6 minutos, Miguel, arroba de clama, quero 5, saca a porão, Denis, toca para o gol, passa todo o balão, saca, saca, saca, gol! 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